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0: 6 horas.
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1: 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Bom dia. 4 horas. 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
1: 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Bom dia. 5 horas.
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0: é que é o problema?
1: Não é nenhum. 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Não, eu já te disse. Comecei por dizer que não se passa nada. Voltaste a perguntar toda
0: a
1: vez.
0: Não se passa nada, mas achas que há razões para tu estás a
1: chorar. Não, mas eu não posso chorar. 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

0: Bom dia. 6 horas.
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1: 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Bom dia. 9 horas.
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2: Hoje vamos continuar com os métodos para recuperar do stress. Aprenda a respirar. Respirar bem é uma fórmula infalível para relaxar. O objetivo é realizar uma respiração rítmica com o diafragma, que aporta aos pulmões o ar adequado e o equilíbrio entre o oxigênio e o dióxido de carbono. Na verdade, respiramos de forma inapropriada, com o peito devido às más posturas que adotamos ao longo do dia. Como consequência, o metabolismo celular é mais lento e sentimos-nos mais cansados. Deve inspirar pelo nariz lenta e profundamente até sentir os pulmões cheios. Retenha o ar durante alguns segundos e depois expulse-o pelo nariz e pela boca. Quanto mais vezes repetir o exercício, maior será a sensação de tranquilidade e relaxamento. E para aperfeiçoar esta respiração, siga as nossas recomendações. Mantenha um ritmo respiratório regular e constante, amplie a duração das inspirações e expirações e faça pausas de 5 minutos entre cada exercício. Abrande. O dia-a-dia impõe um ritmo de vida no qual é difícil encontrar um momento para respirar. Talvez seja a hora de mudar uma série de hábitos, andar sempre com pressa, planear mal o trabalho e o tempo em geral. Uma solução simples e eficaz é antecipar a hora que se levanta. Acordar 10 a 15 minutos mais cedo podem ser suficientes para ter um horário menos apertado durante o dia. Da mesma forma que, se dedicar o tempo necessário a cada uma das atividades, sentir um maior controle sobre a sua vida. Planificar e organizar eficazmente as tarefas que deve desenvolver é um antídoto excelente para eliminar o stress do trabalho. Ria-se. Outra prática muito saudável é estimular o sentido de humor. Rir-se com mais frequência é uma arma excelente para libertar tensões e preocupações que nos assaltam diariamente. Ao rir, exercita vários músculos do corpo e relaxa o sistema nervoso, conseguindo com isso uma sensação de bem-estar e relaxamento.
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0: 10 horas.
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1: 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Bom dia. 11 horas. 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
2: Jogo da Baleia Azul. Qual o caminho a seguir? O jogo da Baleia Azul surgiu na Rússia e rapidamente se propagou para todo o globo. Este mesmo jogo é composto por 50 níveis que são nada mais do que ordens de um suposto curador. E entre os 50 níveis encontramos ordens para fazer cortes no corpo, assistir a filmes de terror durante a madrugada, pendurar-se em cima de telhados e, por fim, a última ordem pede ao jogador que se suicide. Como o ouvinte pode calcular, este é um jogo bastante perigoso. Uma vez que este jogo é praticado na sua grande maioria por adolescentes, os pais ficam alarmados com a possibilidade de ver o seu filho inserido nestes desafios. Neste momento importa refletirmos sobre o que poderá estar na gênese deste suposto interesse dos jovens pelo jogo supramencionado. Atualmente, o mundo tem sofrido alterações drásticas, nomeadamente ao nível da sociedade e da relação pai-filho. Antigamente, o jovem passava os seus tempos livres a brincar com seus amigos na rua. Vivia com poucos ou nenhum equipamentos tecnológicos e, acima de tudo, tinha um apoio mais próximo por parte dos seus progenitores. Hoje, o jovem fica em casa isolado de qualquer estímulo social e relacional. Quando chega da escola, refugia-se no seu quarto e a maioria das amizades são virtuais. Em consequência destes fatores, surge a baixa autoestima que, sequencialmente, em casos extremos, poderá levar à ideação ou tentativa de suicídio, onde o jogo da Baleia Azul é exímio. A sociedade realmente mudou muito. E talvez seja isto que está na base dos desafios que enfrentamos atualmente. É fulcral preparar os pais e os filhos para as mudanças no estilo de vida, promover uma aproximação entre estes, de forma que as necessidades emocionais de ambas as partes sejam satisfeitas. Caro ouvinte, procure dar amor, carinho, confiança e atenção ao seu filho, neto ou familiar, para desta forma se promover um ambiente saudável nas famílias e assim permitir que o jovem ultrapasse todas as barreiras que a adolescência diz respeito. A família tem um papel importantíssimo no desenrolar positivo ou negativo nesta etapa do ciclo de vida. Simples gestos podem fazer grandes mudanças no desenvolvimento moral e cívico dos nossos jovens, construindo assim um futuro melhor para todos.
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Ainda não é desta que Tim Cook vai sintonizar a Apple TV. Televisor não há, já se sabia. Um serviço de televisão também não. Soube-se a semana passada, agora surgem relatos de que nem uma nova Apple TV vai ser revelada durante a Conferência Mundial de Programadores da Marca da Maçã. A próxima semana promete ser dominada pela Apple, pois é quando acontece a Conferência Mundial de Programadores da empresa de tecnologia, a WWDC 2015. Além do novo iOS e de uma nova versão do macOS, era esperado que o gigante revelasse novidades sobre os seus planos para o mercado da televisão, mas parece que ainda não é desta. De acordo com a imprensa internacional, a Apple abandonou os planos para apresentar uma nova versão da Apple TV no evento. De acordo com o The New York Times, existe de facto uma nova Apple TV, não está, no entanto, preparada para ser revelada ao grande público. A marca da maçã parece estar, assim, com dificuldade em entrar no mercado da televisão. Soube-se há pouco tempo que a empresa equacionou até a parte do hardware, lançando um televisor, mas o plano acabou por ser engavetado. E na semana passada surgiram rumores de que o serviço de vídeo por streaming, que também deveria ser apresentado na WWDC, foi igualmente empurrado para outra data. Recorde-se que desde o lançamento da biografia oficial de Steve Jobs, que muito se tem especulado sobre uma entrada forte da Apple no mercado da televisão. O falecido cofundador da empresa garantia ter conseguido encontrar um modelo perfeito para o segmento, mas desde então nada se viu por parte da empresa. A própria Apple TV já não é atualizada desde 2012, tendo apenas recebido uma baixa de preço. 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
1: 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Meio-dia.
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2: Estrada Viva, Liga contra o Trauma, é uma rede informal de organizações e personalidades que se reúnem com o objetivo de reduzir o risco rodoviário e promover a mobilidade sustentável.
3: Sandra Nascimento, da APSI, Associação para a Promoção da Segurança Infantil, projeto circular em segurança com a APSI. Então, esta iniciativa da APSI, que se chama Circular em Segurança, é uma iniciativa que se dirige às crianças e aos jovens do segundo ciclo, portanto, dos 10 aos 12 anos, e que surge no âmbito do concurso de segurança e prevenção rodoviária do Ministério da Administração Interna, no âmbito da educação rodoviária. A APSI comprometeu-se a desenvolver nas escolas do segundo ciclo por todo o país, em 70 escolas por todo o país, Portugal continental, ateliês relacionados com a segurança rodoviária e com um objetivo muito concreto, de facto, tornar estas crianças e estes jovens um bocadinho mais conscientes do risco que correm em ambiente rodoviário, no fundo, aprenderem a fazer uma avaliação de risco, serem um pouco mais críticos, saberem fazer uma avaliação de risco mais conscientes, de facto, quer enquanto passageiro, quer enquanto peão, quer enquanto condutor, ou mesmo utilizador de transportes públicos, para depois, face a isso, não é, poderem adotar comportamentos defensivos. Como é que nós fazemos isso? Em dois momentos distintos, que designamos como dois ateliês diferentes, através da análise de acidentes reais que aconteceram com crianças e jovens da mesma idade, ou como ciclista, ou como utilizador de transporte público, ou como passageiro ou peão, e também demonstrando, ou estas situações no fundo também demonstram a influência que os comportamentos tiveram na ocorrência daqueles acidentes. Portanto, a partir desta análise, os jovens identificarem o que é que causou e o que é que cada um deles, enquanto na condição em que estava, no papel em que estava, podia ter feito para reduzir ou minimizar a probabilidade da ocorrência daquele acidente. Por exemplo, a situação que nós analisámos relativamente ao peão é um jovem que está a trocar mensagens enquanto está a atravessar a rua, que acaba por ser atropelado. Analisámos um caso de um jovem também que morreu o ano passado nos Açores porque ficou preso pela mochila no autocarro e foi arrastado pela mochila, e também um caso de um ciclista que é atropelado num atropelamento, num entrocamento, quero dizer, e a partir daqui, e um acidente com um passageiro, que é o jovem que não coloca o cinto de segurança e que acaba por provocar lesões na própria mãe que ia a conduzir. E a partir da análise, da discussão destes casos, tentar que os jovens percebam de facto qual é a sua contribuição para a sua segurança e para a segurança dos outros, não é? Nesta perspectiva de serem mais responsáveis na utilização do ambiente rodoviário em qualquer um dos seus papéis, mas também na segurança dos outros. E aqui também nos interessa muito a própria responsabilização do jovem e o perceber o quanto é vulnerável, mas que também há a utilização dos mais vulneráveis, e que esta vulnerabilidade também tem muito a ver com se é peão, se é passageiro, se é, em que condição é que está, e também ajudamos a perceber esta vulnerabilidade. E basicamente estes são os objetivos. Nós estamos durante uma hora com cada turma, E para além desta análise e no que diz respeito à segurança do passageiro, portanto do jovem ou da jovem no interior do automóvel, também os desafiamos a colocar o cinto de segurança e a utilizá-lo corretamente e os riscos, e discutimos os riscos da não utilização, de uma utilização que não seja correta e como acondicionar as bagagens. Portanto, e no final é pedido aos jovens também para identificar qualquer coisa de novo que aprenderam e um comportamento que vão mudar. Portanto, este é, no fundo, o objetivo, de deixar aqui um pouco esta não dizer-lhes o que é que eles têm que fazer, mas eles próprios, através da análise de como é que as coisas decorreram, poderem analisar as consequências, perceberem tudo o que está em jogo e o que podem fazer para não se expor tanto ou minimizar o risco de acidente nos diferentes papéis que podem assumir.
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1: Sua Excelência, dá-me licença.

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8: Tudo na maior! Ouviram? Tudo na maior!
9: Ora, ouçam esta. Estavam duas VIPs do Jet Set a comprar os seus relógios.
10: Olha, Rica, o meu custou 6 mil euros. Que tal, Rica?
11: Ah, que porcaria de relógio, Rica. Olha que o meu custou 20 mil euros.
9: Passa um pobre diabo e diz...
12: Ora, ora, o meu relógio só custou 3 euros e é muito mais avançado do que esses, ora.
13: Mais avançado?
12: Pois é, agora comparem lá. O meu vai ou não vai 10 minutos mais avançado do que os vossos, hein?
10: Diz-me cá uma coisa, homem. Quando se dão as massagens aos futebolistas também se usa álcool, não é verdade?
14: Ah, pois usam álcool. Sim, mas porquê?
10: É que assim ninguém se deve admirar que os futebolistas se metam no álcool. Se querem que eles joguem com alma, e a alma está por dentro, onde queriam eles que eles pusessem o álcool quando precisam de massajar a alma?
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23: Com o Zé da Bricolage, fica tudo bem arranjadinho, mesmo que não tiver uso. E se for preciso, ai, ele até mete o parafuso.
24: Senhoras e senhores, meninas e meninos, bichas e bichos, o Zé do Bricolage.
11: Ai, homem, estás aí há tanto tempo a parafusar esse parafuso.
24: Oh, mulher, já sabes como eu sou. Cá o Zé do Bricolage usou o parafusar tântrico.
11: O parafusar tântrico? Mas o que é isso?
24: É quando o parafuso fica com o prego ao fundo.
25: Oh, pai, o meu balanço está torto. Posso dar-lhe umas marretadas, posso?
24: Na casa do Zé Bricolage não se resolvem as coisas à marretada, porque eu não sou nenhuma marreta, como aqueles marretas da Assembleia da República que aprovam leis à marretada, porque votam sem saberem qual é a matéria votada. Olha, logo que chega a tua irmã, eu vou consertar-te o baloiço.
25: Mas para que é que precisa da mana para me arranjar o baloiço?
24: Porque cá o Zé de Bricolage, quando faz um concerto, quer que o concerto fique bem afinado. Portanto, para o teu baloiço ficar a balançar nos trincas, vou precisar da tua irmã, porque ela nasceu no mês de outubro.
25: E o que é que isso tem?
24: Que tem que ela balança. Ela é balança, entendes?
11: Ai, Zé, o que é que tu estiveste a fazer à nossa cama?
24: Então, estive a acertar-lhe as pernas.
11: Acertar-lhe as pernas? Então, mas a cama ficou com uma perna coxa, homem.
24: Assim como uma perna coxa é que a nossa cama ficou certa. Vai por mim, que eu sou o Zé de Bricolage. É que assim, com a cama a coxear por si, quando estivermos no truca-truca, cansamos-nos muito menos.
11: Ah, quer-se dizer, tu achas bem ter uma cama com uma perna coxa, achas?
24: Então, e por que não? Eu tenho-te a ti há quantos anos e tu tens duas pernas, cada qual com a sua coxa, não tens?
11: Bolas, pai! Para que é que o pai precisa de andar sempre com a ferramenta na mão?
24: Bem vês, eu sou o Zé de Bricolage. Mas qual é o problema de eu andar sempre com a ferramenta na mão? Posso saber?
11: Ah, é que quando o pai aparece...
10: aparece à porta com ela na mão. Os meus namorados fogem todos, pai. Hoje o pai apareceu à porta com o martelo e o Toneca escavou por razões políticas.
24: Ok, por razões políticas?
10: Sim, pai. Ao vê-lo com o martelo, foi-se.
24: Prontos, rapariga. Não há cá mais foi-se e martelo. Olha, quando cá vierem os teus namorados, por causa dos buracos, aparece com o berbequim para ver se eles estão assim.
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0: chaquetas.
1: Ah, pois enço. Coisa que nunca me faltou foi falta de material para encher.
2: Em frente, arros! Soldado Raso.
1: Pronto, meu sargento.
2: Ouvi dizer que tens andado um bocado em baixo e sem forças nenhumas. Olha lá, tu por acaso não terás estado para aí em contacto com qualquer matéria empobrecida?
1: Empobrecida? Por acaso não, meu sargento. Estive em contacto com umas raparigas, mas elas são todas umas riquezas, meu sargento. Umas riquezas.
2: Soldado Raso.
1: Pronto, meu sargento.
2: O que é que tu tens?
1: Estou todo roto, meu sargento.
2: Roto?
1: Ah, sim, meu sargento. Olha lá aqui para o fundo da minha boca. Ah!
2: Já olhei. E depois?
1: E o que é que viu, meu sargento?
2: Um buraco.
1: Um buraco? Está visto. Estou mesmo todo roto, meu sargento. Todo roto.
2: Soldado Raso.
1: Pronto, meu sargento.
2: O que se passa com os teus olhos?
1: Estão todos vermelhos e lacrimejar lágrimas, não estão?
2: Pois é, estão mesmo. Vou mandar-te para o hospital para fazeres os exames.
1: Exames, eu? Mas eu não tenho estudado nada, meu sargento.
2: Exames médicos. É preciso saber porque é que estás assim com os olhos lacrimejantes e avermelhados.
1: Oh, meu sargento, não são precisos nenhum exames porque eu sei porque é que tenho os olhos todos avermelhados e lacrimejantes. É que eu sou do Benfica, meu sargento. Eu sou do Benfica.
2: Soldado Raso.
1: Pronto, meu sargento.
2: É verdade que estiveste toda a manhã encostado a um tanque?
1: Tive que estar, meu sargento.
2: Tiveste que estar? Não tinhas mais nada para fazer?
1: Claro que tinha, meu sargento. Tinha que lavar a roupa e ficou toda bem lavadinha.
2: O quê?
1: É que o tanque era um tanque de lavar roupa, meu sargento.
2: Isso é muito chato, soldado raso. Muito chato.
1: Muito chato, muita pulga, muito percevejo e muito piolho, meu sargento.
2: Soldado raso.
1: Pronto, meu sargento.
2: Vamos ter mais aviões de caça, sabias?
1: Aviões de caça, meu sargento? Mas se os caçadores andam para aí a queixarem-se da falta de caça, que raio que os aviões vão caçar?
2: Os aviões de caça não caçam caça. São aviões a jacto que ultrapassam a velocidade do som para reequipar a nossa força aérea.
1: Ah, ótimo, meu sargento. Se ultrapassam a velocidade do som, vão ser bons, mas é para levar as cartas para a minha moça, porque o correio demora sempre muito. E às tantas, quando as minhas cartas lá chegam, já ela namora com outro, porque andam lá sempre uns tipos a ver se a caçam.
2: Se calhar são pilotos dos caças supersónicos.
1: Não são, não, meu sargento. Aqueles andam à velocidade da luz.
2: Da luz?
1: Sim, meu sargento. Aqueles gajos também são todos do Benfica.
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0: coitados dos nossos professores. Fartam-se de sofrer para conseguir alugar numa escola e depois ganham mal como tudo.
1: Coitados dos professores. Tu tens cada uma. Coitados, mas é de nós, que somos mesmo obrigados a vir contra a nossa vontade e não nos pagam nada. Nem sequer uma indemnização.
2: Já viste bem o ministro da Educação? Eu não acredito que ele tenha tido tempo de fazer a escola toda.
1: Ai, que parva! Tu achas que o primeiro-ministro convidava se ele não tivesse a escola toda, achas? Pois fica sabendo que os ministros têm toda a escola toda.
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1: Hoje trazemos ao Naftalina a Anita Guerreiro. Tal como muitos outros, Anita Guerreiro começou com apenas 7 anos por ser uma das miúdas fadistas infantis que ficavam identificadas com o bairro de onde vinha, sendo a Miúda do Intendente, bairro onde nascera em 1936. Com apenas 15 anos de idade, em 1952, Anita Guerreiro, nome artístico, pois o seu verdadeiro nome é Bebiana Cardinali, concorria a um passatempo do popular programa radiofónico Comboio das 6:30. Espantado com o que ouvia, o produtor do programa, Marcos Vidal, convidou-a imediatamente para se juntar ao elenco e, poucas semanas depois, estreava-se como fadista no Café Luso. Antes de completar os 20 anos, era já vedeta de revista, género em que se estreou em 1955. A Anita Guerreiro se deve à criação de um fado-canção que ficou na boca do povo e até a Mali gravou, Cheira a Lisboa, que criou em 1969 na revista Peço a Palavra. Ironicamente, pouco depois deste sucesso colossal, Anita Guerreiro afastou-se da revista durante mais de uma década, apenas regressando em 1982. Manteve-se, entretanto, ativa como fadista, cantando em casas de fados e atuando no estrangeiro. No histórico Parque Meyer, Anita Guerreiro funda e dirige a casa típica Adega da Anita, por onde passam grandes figuras do circuito fadista. Mais tarde, encerra o espaço e parte com o marido para Angola, por onde se mantém cerca de 3 anos. Após o seu regresso a Lisboa, integra o elenco do Teatro Capitólio. No Teatro de Revista, Anita Guerreiro dá início a um dos pontos mais altos da sua carreira. Escolhi para ouvirmos o seu sucesso, Cheira a Lisboa.

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3: 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Boa tarde. 2 horas.
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5: Tarde de quinta-feira, seja bem-vindo à primeira parte da emissão de hoje das Tardes da Rádio Clube do Dão. Vou estar consigo aqui em radioclubedodão.pt até às 17. Eu sou o Jorge Henriques e avanço com a primeira música que escolhi para si.

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2: Mais uma semana e mais um podcast A Arte de Ser Feliz. Sejam muito bem-vindos. Cá estamos nós com a nossa terapeuta de emoções, Margarida Lucas. Eu sou a Tânia de Almeida e todas as semanas pode nos ouvir aqui na rádio. Hoje voltamos a falar de autoestima e de amor próprio. E tenho uma questão para a Margarida Lucas.
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2: Olá Margarida, hoje não sabes qual é a questão que te vou colocar. Estás preparada?
4: Olá Tânia, de facto de ti posso esperar qualquer coisa. Ainda por cima não estou preparada, portanto vamos ver o que é que vai acontecer.
2: Ora, eu estou aqui a brincar, mas o caso é bem sério. Até porque, com certeza, se calhar muitos ouvintes podem se identificar ou conhecer algum familiar nesta situação. Portanto, é uma situação específica, um casal amigo, onde há maus tratos por parte do marido para com a esposa, verbais e algumas tentativas também de físico. Sendo que, portanto, ela própria, enquanto esposa, enquanto companheira, já se apercebeu que, tendo a autoestima em baixo, não ajuda. Portanto, há aqui uma relação de abusador e ela com baixa autoestima. Isto já eu e ela nos apercebemos. Mas a questão é, ela apercebe-se. E o que é que ela deve fazer? Como é que ela dá a volta? Qual é a solução para isto, Margarida? Para que ela se veja livre desta relação abusiva?
4: Olha, afinal a questão é fácil, porque infelizmente...
5: Há muitas,
4: é isso mesmo. Eu penso que nós somos um país, vou dizer-te um país, porque realmente os portugueses somos pessoas que não nos valorizamos e isto pode-se chamar uma doença. É uma doença emocional ou psicológica, porque quando eu não me valorizo, eu vou envolver-me em relações abusivas. Vou trabalhar com pessoas que não me tratam bem, vou também para trabalhos onde me pagam uma miséria e tudo isso acontece porque eu não me valorizo a mim própria. Se eu acho que qualquer coisa serve para mim porque eu não mereço mais, eu só me vou envolver em coisas que me vão fazer sentir ainda pior. E nós somos um país que realmente muitas pessoas sofrem deste grave problema da desvalorização. Por isso é que também, e aproveito para te dizer isto, e também aos nossos ouvintes, que em Portugal temos muitos problemas de ossos e de músculos, precisamente por causa da desvalorização. Sabias isso?
2: Não fazia a mínima ideia, mas é um facto muito curioso. E tu falavas isto da população portuguesa, dos portugueses em geral, e tu que já viveste também em muitos países e tens também essa noção, e o facto de teres vivido na Venezuela, que é um país muito mais aberto, tal como o Brasil, os países latinos são um bocadinho mais abertos do que nós. Tu sentes mesmo essa diferença? Nós somos muito pequeninos, não é?
4: Nós sentimos-nos pequeninos. Não somos pequeninos, porque repara, nós quando vamos para outros países chamamos muito a atenção, porque somos muito trabalhadores, somos muito responsáveis, somos honestos, temos grandes capacidades, mas depois nós próprios não nos reconhecemos desta forma. Parece que não nos vemos ao espelho. Eu costumo dizer aos meus pacientes que eles são como leões, mas na realidade sentem-se ovelhas. Sentem-se realmente pessoas pequeninas. E isto precisa de ser mudado, mas não é fácil. Realmente não é fácil. É preciso eu saber como é que eu sou, conhecer-me muito bem e aceitar-me tal como sou. Como deves imaginar, isto não é fácil.
2: Claro que não é fácil. Primeiro, a parte de tu te autoconheceres. Há pessoas que andam uma vida inteira e só precisam aos 60 anos é que têm noção de como são. Eu acho que até a nível de escola deveria existir. Existe psicologia, filosofia, tudo mais. Eu acho que dentro da psicologia ou algo que lhe fosse inerente, devia haver uma cadeira que nos ajudasse nas emoções. Já uma vez acho que falámos nisso aqui. Nos iria ajudar a nos autoconhecermos. Logo iríamos ser pessoas muito mais felizes só por essa parte.
4: Sim, quem não se conhece não pode ser feliz. Mas também, se eu me conhecer, mas não me aceitar tal como sou, também não posso ser feliz. E repara que hoje as pessoas sofrem muito por não serem desta ou daquela maneira. E as pessoas têm a mania de se comparar com os outros. As pessoas dizem, ah, se eu fosse mais magra, ou se eu tivesse estudado mais, ou se eu tivesse o nariz mais pequeno, sei lá, tantas coisas, ou se eu trabalhasse em tal sítio. Mas todas as pessoas fazem isto. Estejam em que situação for, as pessoas têm sempre a sensação de que os outros valem, mas eles não valem. Olha, há pouco tempo tive na minha consulta uma senhora que me tinham dito que tinha graves problemas e até tinha ideias suicidas. E eu, quando me pus a imaginar esta pessoa, imaginei uma pessoa, se calhar, com mau aspecto físico. Pronto, nós, imediatamente, a nossa mente julga as coisas. Se é uma pessoa que não se sente bem e até se quer suicidar, imaginas logo uma pessoa realmente com mau aspecto, uma pessoa que, se calhar, não tem trabalho, uma pessoa que tem problemas económicos, que não tem família. Sei lá, imaginas tudo isso. E esta senhora veio à minha consulta e eu desci, não é? Para ir buscar. E de repente, quando olho ao fundo, vejo uma mulher lindíssima. Isto é real. Vejo uma mulher lindíssima, alta, com um corpo espetacular. Não sei se tem mais de 35 anos, uma mulher muito jovem. E quando ela chegou ao pé de mim, eu perguntei: é a senhora que vem para a consulta? E ela: sim, sim, sou eu. E eu realmente não podia acreditar. Eu dizia: meu Deus, mas esta mulher é fantástica, porquê que tem estas ideias suicidas? E inclusive eu disse-lhe isso. Eu estava à espera de uma pessoa com mau aspecto, a senhora é lindíssima, o que é que se passa? E então ela explicou-me precisamente isso, que ela, quando olha para o espelho, ela não vê uma mulher lindíssima. Ela vê uma pessoa com mau aspecto, uma pessoa que não tem objetivos na vida, uma pessoa que tudo o que faz está mal feito. Portanto, repara, é a nossa mente que tem que ser alterada. Não é o nosso corpo, nem é nada à nossa volta. É a nossa mente.
2: Bem, a partir do momento que tu te apercebes então que não há autoestima, e falávamos no caso desta tua paciente, que, da consulta, mas também do caso anterior, a pessoa percebe-se que de facto não tem autoestima, que não tem amor próprio. Como é que ela dá a volta? Falavas em reprogramar a mente. Como é que isso se faz?
4: Então, isto é um processo, não é? É um processo que nós temos que fazer isto como se fosse um curso. Sabes, quando tu vais tirar um curso para fazeres alguma coisa na tua vida, para uma formação, isto é mais ou menos igual. É preciso agarrares em livros que falem sobre este tema, em se calhar deverias fazer algumas consultas e começar a escrever quais são as tuas crenças. Repara, porque, por exemplo, esta mulher dizia: eu, quando olho para o espelho, vejo uma pessoa com mau aspecto. Então, tu agora vais fazer uma lista e vais dizer: mas eu tenho o peso considerado ideal, sou uma mulher jovem, tenho uma cara que toda a gente acha que é lindíssima. Porque ela disse-me, por exemplo, no caso desta mulher, ela disse-me: de facto, as pessoas dizem-me isso, mas não é isso que eu vejo. Então, tu tens que contrariar, ou tens que questionar-te, porquê é que tu tens esta crença? Ou seja, porquê é que, se toda a gente diz que eu sou bonita, porquê é que eu me considero feia? Isto é um absurdo. Então é preciso eu questionar-me porquê é que eu comecei a achar que era feia. E repara que isto às vezes vem da infância. Se calhar quando eu tinha 4 ou 5 anos, a minha mãe disse-me muitas vezes: és feia. Ai, que menina tão feia. E até me estou a lembrar precisamente de um caso, e era um homem que me disse isso. Olha, quando eu tinha 8 anos de idade, a minha professora disse-me: ai, rapaz, és tão feio. E aquilo traumatizou esta criança de tal maneira que hoje, com 60 anos, ele ainda se considera feio. Então é preciso eu questionar porquê é que eu me considero feia. Ou porquê é que eu considero que tudo na minha vida é um erro, que eu estou sempre a enganar-me, que eu estou sempre a cometer erros. Será que, quando eu era jovem, muitas vezes alguém me humilhou, por exemplo? Então, quando tu analisas porque é que as tuas crenças são estas, mas de facto não fazem sentido, porque no caso dos erros, repara, todos nós erramos, mas todos nós também fazemos muitas coisas acertadas. Então, por que é que nos vamos focar só nos erros? Precisamos olhar para os erros como olhamos para as coisas positivas. Então, questionar as nossas crenças é um ponto muito importante.
2: Já estamos quase no fim do programa, mas pergunto eu: apercebes-te da tua falta de autoestima, da tua falta de amor próprio, começas a questionar as tuas crenças?

0: de falta de amor próprio. Vamos perceber porquê, quais são as crenças que nos estão a prejudicar e depois vamos alterar cada uma destas crenças. Depois disso, precisamos ter objetivos na vida. Ninguém consegue ser feliz se não tiver objetivos. E outra coisa muito importante, rir dos próprios erros. Não há problema nenhum. Se eu me enganei, se eu disse uma coisa maldita, se eu cometi um erro com alguém, tenho que aprender a pedir desculpa e a rir-me do meu próprio erro. Aprender a gostar de nós próprios é isto, mas é um processo que vai devagarinho. E muito importante é pedir ajuda a alguém em quem confiamos.
1: Está respondido. Já sei qual vai ser o tema do próximo episódio A Arte de Ser Feliz. Entretanto, se tiver alguma dúvida, já sabe, é só procurar pela Margarida Lucas nas redes sociais, por Margarida Lucas ou A Arte de Ser Feliz, ou então escrever-nos a artedeserfeliz@studios64.pt.
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3: Fica por aqui a rúbrica Soluções Práticas nesta tarde de quinta-feira da Rádio Clube do Dão. Pode ouvir também por volta das 9h30 da manhã.

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3: Tarde de quinta-feira em radiocludão.pt, eu sou Jorge Henriques e cá estou para abrir a segunda parte da emissão de hoje. Avanço com a música, claro, a música sempre em português.

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2: Mais uma semana e mais um podcast com a nossa terapeuta Margarida Lucas. Continuamos por aqui a falar de amor próprio. Vamos a isto.
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2: Olá Margarida, continuamos a falar de amor próprio mais uma semana e nunca é demais falar realmente deste amor tão especial por nós mesmos. Já falámos aqui sobre trabalho, sobre gostarmos daquilo que fazemos e hoje a pergunta é: ganhas o ordenado que mereces? Bem pertinente.
4: E agora faço eu a pergunta: porquê que achas que isto é importante? Porquê que achas que é importante para o amor próprio alguém ganhar o ordenado que merece?
2: Quer dizer, vou responder, não sendo terapeuta, como qualquer ouvinte responderia, acho eu. Portanto, se eu dou o meu melhor, se eu trabalho, eu mereço um ordenado e claro que eu me vou sentir valorizado se me valorizarem o meu trabalho. Portanto, eu vou-me sentir agradecido por estarem a valorizar o meu trabalho. Deve ser muito frustrante passar uma vida inteira num trabalho que até podemos gostar dele, mas não sermos valorizados. Por exemplo, há pessoas a trabalharem numa empresa 20 e 30 anos a ganharem um ordenado mínimo. Quer dizer, não há reconhecimento pelo nosso trabalho, é isso?
4: Tocaste aí na palavra-chave. Porquê que nós devemos ganhar o ordenado que merecemos? Porque senão isso vai causar frustração. E alguém que se sinta frustrado não é feliz. Ou seja, não tem amor próprio. Eu tenho reparado que em Portugal, e digo em Portugal porque já vivi noutros países, como sabes, tenho reparado que em Portugal as pessoas têm muitas doenças musculares e até articulares e nos ossos. Existe, a maior parte das pessoas tem problemas de tendinites. Sabes porquê que isto acontece?
2: Não faço ideia, mas vou-te dizer que há 20 anos tive uma tendinite e depois, na altura, fui fazer um tratamento num osteopata e, portanto, passou uma sessão e estou em pé. E há pessoas que andam uma vida inteira em fisioterapias, etc. Porque realmente têm muitas tendinites, principalmente nos braços, nos ombros, pescoço. Mas isso acontece, isso tem uma razão?
4: Tem uma razão e tem a ver com o amor próprio. É assim, quando alguém tem tendinite, é porque não se sente valorizado no seu trabalho. Normalmente as tendinites são nos braços. Com o que é que nós trabalhamos? Trabalhamos com os braços. Portanto, tem tudo a ver. Tu sabes que as doenças começam na nossa mente, começam nas nossas emoções. Sempre que alguém tiver uma tendinite, é porque sente que o seu trabalho não é valorizado, ou seja, não ganha aquilo que deveria ganhar ou não trabalha naquilo que deveria trabalhar.
2: Bem, agora que já sabe o motivo das suas tendinites, se calhar é bom que comece também a cuidar um bocadinho disso e do seu amor próprio. Falávamos já há pouco também de trabalho, de fazermos aquilo que gostamos, de sermos reconhecidos por isso, de ganharmos o ordenado que merecemos, mas há aqui uma pergunta que me deixa um bocadinho curiosa, que é: fazes o que gostas mesmo que isso signifique contrariar os outros? Ora, vamos cá desconstruir esta frase. O que é que isto tem a ver com amor próprio? Quer dizer, eu faço o que gosto, a mim é-me indiferente se os meus pais vão aceitar, se o meu marido vai aceitar, ou os meus amigos. Eu estou feliz, isto é ter amor próprio?
4: Já agora deixa-me esclarecer aqui algo que é diferente. Uma coisa é eu fazer o que eu gosto, mesmo que os outros não gostem. E outra coisa é faltar ao respeito aos outros para fazer aquilo que eu quero. Isto é muito diferente. Aquilo que estamos aqui a dizer que tem a ver com o amor próprio é eu fazer algo que gosto, mesmo que os outros não concordem. Por exemplo, eu posso gostar de ver filmes, passar a tarde de sábado a ver filmes, e, por exemplo, os meus pais acharem que eu devia sair de casa, devia ir apanhar ar, por exemplo. E então eu, para fazer aquilo que os meus pais querem que eu vá fazer, deixo de fazer aquilo que eu gosto. Ou, por exemplo, um marido que gosta de ir jogar futebol com os amigos, mas a esposa não quer, porque a esposa quer que ele fique lá em casa a olhar para ela, que é um bocadinho por aí. As mulheres às vezes não veem bem as coisas e então exigem que o marido fique em casa mesmo que a vontade dele seja ir jogar futebol com os amigos, que isto é muito importante para os homens. Então, o homem não deve permitir que este desejo da mulher o faça ficar em casa, porque ele sente-se bem é por ir jogar futebol com os amigos. E a esposa deve entender isto. Portanto, é muito importante para o amor próprio que eu faça aquilo que me faz sentir bem, mesmo que os outros me critiquem por isso. Entendes o conceito?
2: Sim, já percebi, é muito diferente. E também acho que no meio disto tudo é amor próprio nós fazermos uma coisa que gostamos, mesmo que a nossa esposa ou o nosso marido não nos acompanhe. Portanto, uma coisa que seja nossa. É importante nós também termos coisas sozinhos e que gostamos de fazer e temos que entender, porque também faz parte da nossa felicidade fazermos coisas sozinhos ou que gostamos, mesmo que alguém não nos acompanhe, não é?
4: Exatamente. As pessoas que fazem só aquilo que os outros querem que eles façam não são felizes, nem têm amor próprio.
2: Bem pertinente, bem interessante esta falta de amor próprio. Ou, aliás, podemos reverter isto, começarmos a ter mais amor próprio. Continuamos por aqui a falar deste amor tão especial, sempre com a nossa terapeuta Margarida Lucas. Se têm dúvidas, basta escrever um e-mail para aartedeserfeliz@studios64.pt. A Margarida terá todo o prazer em responder, ou pode mesmo procurá-la nas redes sociais através do Instagram ou mesmo do Facebook. Voltamos na próxima semana.
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0: É o ponto final na rubrica A Arte de Ser Feliz. Pode ouvir de segunda a sexta-feira, por volta das 15h30 da tarde e também às 11h45.

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3: Eu sou o Jorge Henriques e cá estou para a terceira e última parte da emissão de hoje, de quinta-feira. São as tardes da Rádio Clube do Dão. Vamos em frente com a primeira proposta musical que reservei para si nesta terceira hora.

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0: palmas para o Pedro Madeira na guitarra. Bruno Scherza no piano. Márcio Monteiro na bateria. Bruno Paiva no baixo. E o intemporal Manuito na guitarra.
1: E João Beato na voz. Com vocês.

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Venha daí mais música nesta tarde da Rádio Clube do Dão. Vamos consigo até às 5.

Olá, boa tarde, bem-vindos à Rádio Clube do Dão. Meu nome é Jorge Henriques, cá estou eu consigo até às 5 da tarde com grandes e boas músicas. Claro, recentes só em português. Bem-vindos!

0: E pronto, fechamos as portas das tardes da Rádio Clube do Dão de quinta-feira. Estou de regresso amanhã, a partir das 2 para a emissão de sexta-feira. Emissão com o cheirinho
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1: 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Boa tarde. 6 horas.
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0: Estivemos à conversa com Bernardo Campos Pereira sobre a iniciativa Bike to School, um projeto que quer levar as crianças e jovens a deslocarem-se para a escola de bicicleta. Bernardo Campos Pereira é um arquiteto com interesses pelas questões da mobilidade ativa, envolvido na criação do Plano Ciclável de Lolé e noutros projetos de intervenção urbana. Enquanto membro da MUBI, Associação pela Mobilidade Urbana em Bicicleta, Bernardo Campos Pereira é o coordenador nacional do projeto Bike to School. Vamos saber como funciona este projeto, que entidades estão já envolvidas, o que é a MUBI e a massa crítica. Podemos começar por perceber o que é o projeto Bike to School.
1: O projeto Bike to School é um projeto, como o nome diz, de bicicleta para a escola, e é para integrar crianças do 2º e 3º ciclo, apesar de também haver um envolvimento de crianças mais novas que vão para a escola atualmente com os pais, de carro muitas vezes, ou que não têm maneira própria de ir para a escola em autonomia. Então estamos a incentivá-los a ir de bicicleta, e consiste há um primeiro contacto feito através de um departamento local, no caso de Lisboa é a Agência Energética Nova, com as escolas e com os professores, e depois a MUBI Bike to School, uma série de voluntários, vamos às escolas também com a presença de alguns elementos da Lisboa Nova, fazer primeiro uma formação, que demora aproximadamente meia hora, sobre conceitos de usar a bicicleta na cidade, as vantagens da bicicleta, questões de segurança, coisas práticas como usar os cadeados para prendê-las. E depois é feita uma gincana no recinto escolar, ou próximo do recinto escolar, para ver a aptidão de andar de bicicleta das crianças na via. E depois damos um passeio mesmo na via pública, no meio da cidade, aproveitando os caminhos mais acalmados, com menos velocidade, à volta da escola, as zonas com ciclovias, mas também apanhamos às vezes vias importantes. Há escolas que têm ruas importantes e nós temos que ir para essas vias. Como fazemos com um grupo de crianças, chegámos a ter 60 crianças num colégio em Lisboa, o Valsacina. Outros, tivemos grupos mais pequenos, de 10 crianças. Outros, ontem fizemos um com a escola Nuno Gonçalves, com 40 crianças. Há mais segurança também, porque eles vão se habituando a estar em conjunto e pedalar pela cidade em conjunto. O objetivo é quebrar este comportamento de dependência no carro, que nós vemos isso nos dias que há aulas, que há escola. Nas cidades portuguesas há mais tráfego rodoviário, há mais congestionamento. Isto é vê-se nas férias de Natal, nas férias de verão, há menos carros na estrada. Então, olhando para isso, nós queríamos era quebrar estes comportamentos de dependência no carro, através dos miúdos e das famílias, para eles irem para a escola de bicicleta.
0: Referiu a MUBI e uma entidade ligada à Câmara Municipal de Lisboa.
1: Exatamente, a MUBI é a Associação para a Mobilidade Urbana de Bicicleta, por isso é uma associação não governamental, somos todos voluntários e qualquer pessoa pode se inscrever gratuitamente, e a MUBI organiza uma série de iniciativas para que as pessoas usem a bicicleta no meio urbano. Está presente em grande parte do país, em quase todo o país, mas com especial incidência para os grandes centros urbanos, Lisboa, Porto, Braga, mas também temos noutros locais, Coimbra, e até temos pessoas no Algarve e nos Açores também. A agência é nova, é a Agência do Ambiente e Energia da Câmara Municipal de Lisboa. É uma agência municipal que promove a eficiência energética e comportamentos mais sustentáveis entre as empresas, entre as instituições e entre as pessoas. E esta agência foi o parceiro a quem desafiámos, foi o parceiro que desafiámos para avançar com este projeto de bicicleta para a escola, o Bike to School, em Lisboa. Temos outros parceiros em Oeiras, a OENERS, que também é a agência de sustentabilidade e eficiência energética da Câmara de Oeiras, que também, num primeiro passo, acompanhou a Enova, agora ainda está a concretizar junto às escolas. Não avançou ainda tão rapidamente, mas promete avançar. Também a Câmara Municipal do Porto também tem mostrado interesse neste projeto, e temos também um professor em Lolé, em Bulicame, que falou connosco também para integrar este projeto. Por isso já estamos a conseguir parceiros a nível nacional. que é o nosso objetivo. Estamos numa fase introdutória com as escolas, para tentar despoletar o interesse das crianças e das famílias. Numa segunda fase, vamos mandar, quando acabar este processo em Lisboa, para já, que arrancou com um número de aproximadamente 10 escolas, acaba daqui a uns dias, logo que acabar, vamos fazer uma folha de recursos existentes na cidade, para que as famílias e, as crianças e a própria escola possam aproveitar esses recursos. Por exemplo, se as famílias não estão à vontade para andar de bicicleta com os miúdos, na última sexta-feira do mês podem se juntar a uma massa crítica, onde vão se juntar a 100 ou 200 outros ciclistas para dar uma volta pela cidade e vão ver que é possível, que não é tão complicado andar de bicicleta pela cidade e que não é perigoso, que as pessoas têm uma percepção de perigo que não é verdade. A massa crítica é uma junção de pessoas. Começou em 1992 em São Francisco com, se não me engano, 17 pessoas que foram passear pela cidade de bicicleta juntos, onde, por ser juntos uma massa de ciclistas, tem mais segurança, cria, digamos, uma mole, um bocadinho como na China víamos aqueles ciclistas todos na estrada, e essa mole, então, andando com outros, sentem maior segurança junto dos automóveis, que é o grande perigo e é o grande causador de sinistralidade rodoviária. Na massa crítica, o ciclista torna-se à escala dos carros, se quisermos, porque quando eu vou sozinho de bicicleta para a cidade e não estou habituado, vou-me sentir vulnerável, vou-me sentir em perigo, vou-me sentir perdido ali no meio de uma data de veículos mais pesados e mais potentes e mais rápidos do que eu. Não tem um percurso pré-definido, é tudo definido na altura. E existe já numa série de cidades, para já por todo o mundo, são centenas de cidades, mas mesmo em Portugal temos em muitos locais, temos no Porto, em Lisboa, Cascais, Sines, há vários sítios com massa crítica, que é sempre a última sexta-feira do mês, pelo menos é o normal. E isso é um dos recursos que nós podemos indicar às pessoas. Não tem nada a ver com o Bike to School, mas é para as pessoas começarem livremente a andar de bicicleta.
0: Este modelo já existe noutros países da Europa, onde é que ele tem maior incidência?
1: Este tipo de programas existe onde tem muito grande incidência, muito organizado, inclusive tem redes de grupos organizados, isto é nos Estados Unidos da América, que é o Safe Routes to School Network, que é para a mobilidade ativa, quer a pé, quer de bicicleta, porque é um país muito dependente do automóvel e que já se apercebeu, grande parte da sociedade já se apercebeu que eles têm ali uma dependência grave e que tem que tratar este desequilíbrio, problemas de obesidade, de custo, de tempo. Por isso os Estados Unidos, especialmente a zona de Oregon, Califórnia e Colorado, muito forte. Temos países onde isto já existe instituído no sistema escolar, a nível dos miúdos habituarem-se a andar de bicicleta, como parte do currículo escolar nacional, neste caso a Holanda, que foi um país que teve grandes problemas de sinistralidade rodoviária na década de 50 e 60 e onde a população revoltou-se contra a dependência no automóvel e o que o automóvel estava a fazer às suas cidades. Na década de 70 especialmente, em Amsterdão e Roterdão, em toda a Holanda, houve grandes revoltas. Então eles instituíram isto no curso escolar e a Holanda tem o índice modal de uso da bicicleta mais alto da Europa. Mas também temos na Catalunha, aqui ao lado, também em França, Dinamarca também tem programas, ou seja, há um pouco por todo lado. A Grã-Bretanha tem vários programas através da SusTrans, Grã-Bretanha, Irlanda também. E nós aqui fizemos uma situação com o tempo que tínhamos, voluntários que tínhamos, que está a ter também agora muito êxito.

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1: 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Boa tarde. 7 horas.
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1: 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A partir do próximo ano, o Windows 10 será uma instalação recomendada. Se ainda não tem a nova versão do Windows 10, fica a saber que a Microsoft vai assumir uma postura mais agressiva relativamente ao processo de atualização. Em 2016, o Windows 10 vai ser listado como um update recomendado e quase obrigatório. Dependendo das configurações de cada PC, isso pode levar à instalação automática do software. Em breve, a Microsoft vai começar a listar o Windows 10 com uma atualização opcional através do Windows Update aos utilizadores que ainda estejam com versões 7 ou 8.1. Mas a partir do próximo ano, os utilizadores vão ser mais pressionados a fazerem a transição para o novo sistema operativo. A atualização do Windows 10 vai ser classificada pela Microsoft como update recomendado. Quer isto dizer que, dependendo das definições de cada computador no Windows Update, alguns podem proceder para uma migração automática para o novo sistema operativo. A Microsoft garante que, antes deste processo se iniciar, que o utilizador será alertado sobre se quer ou não avançar para a utilização. Mas o anúncio marca claramente uma mudança na postura da empresa relativamente às políticas de upgrade do seu software mais importante. De certa forma, o Windows 10 está a ser tratado como uma atualização de segurança de extrema importância, ou seja, não é de todo recomendado que os utilizadores ignorem essa atualização. Sem uma conexão forte com o Windows ou Windows 8.1, então tem a possibilidade de desligar as atualizações automáticas. Desencorajamos fortemente esta opção neste mundo cada vez mais conectado por causa dos riscos constantes das ameaças provenientes da internet. Lê-se na publicação oficial da Microsoft. Para se defender de possíveis críticas e instalações acidentais que possam acontecer, a empresa salienta que nos primeiros 31 dias após a atualização, os utilizadores podem voltar à versão anterior do Windows sem perderem dados ou programas. Aliciar os utilizadores piratas do Windows, a Microsoft está ainda a promover uma nova funcionalidade que permitirá às cópias piratas do Windows, a empresa chama-lhe versões não genuínas, de em apenas um passo regularizarem a situação. Esta ferramenta só vai estar disponível num primeiro momento nos Estados Unidos da América e é um teste experimental. Mas caso as taxas de conversão sejam positivas, a Microsoft admite alargar a iniciativa a mais países. Aos utilizadores será mostrada uma janela que o convida a inserir o código genuíno do Windows ou então é-lhe sugerido um redirecionamento para a loja do sistema operativo, onde a licença oficial pode ser comprada. A Microsoft quer ter o maior número possível de utilizadores no Windows 10, pois o sistema operativo representa a visão unificada de um software para vários dispositivos. Até ao momento, 110 milhões de equipamentos já têm um novo software instalado. 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
1: 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Boa noite. 8 horas.
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2: Depressão, excesso de passado e escassez de futuro. A depressão é uma doença que, segundo dados da Direção-Geral de Saúde, afeta cerca de 7,9% da população. Este é um número preocupante, apenas estando atrás das perturbações da ansiedade. A depressão é considerada uma doença silenciosa e, como tal, o seu diagnóstico torna-se dificultado se a pessoa não procurar ajuda. O ouvinte deve estar atento aos seguintes sintomas: alterações de sono, perda ou aumento de apetite, alterações da cognição, lentificação ou agitação de movimentos, cansaço, fadiga, sentimentos de desvalorização pessoal e culpa, pensamentos sobre a morte, humor depressivo e falta de prazer nas atividades que antes via como prazerosas. Neste sentido, se o ouvinte estiver a passar por estes sintomas ou conhece alguém que eventualmente possa estar nessa situação, deve sinalizar o caso e procurar ajuda especializada. A perturbação depressiva afeta em maior número as mulheres, sendo que a mesma poderá iniciar-se em qualquer idade. Contudo, existe maior probabilidade de desenvolvimento de depressão durante a adolescência. Muito provavelmente deve-se aos desafios e crises específicos que são característicos desta faixa etária. É importante também, e aqui reside o perigo da depressão e o motivo da mesma ser silenciosa, não deixar evoluir a doença e procurar ajuda rapidamente, pois é característico os doentes de depressão apresentarem tentativas de suicídio e comportamentos para suicidas, que consequentemente fará com que a sua integridade física seja posta em causa. Para além disto, é igualmente importante saber distinguir corretamente a perturbação depressiva de sentimentos de tristeza e de isolamento social. Assim, o caro ouvinte deve procurar estar atento a todos os sinais desta doença. A depressão resulta de um excesso de passado e de uma falta considerável de futuro.
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1: 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Boa noite. 9 horas.
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8: Tudo na maior, ouvirão? Tudo na maior.
9: Ora, ouçam esta.
6: estavam duas VIPs do Jet Set a comprar os seus relógios.
9: Olha, Rica, o meu custou 6 mil euros. Que tal, Rica?
10: Ah, que porcaria de relógio, Rica. Olha que o meu custou 20 mil euros.
6: Passa um pobre diabo e diz...
11: Ora, ora, o meu relógio só custou 3 euros e é muito mais avançado do que esse, ora.
12: Mais avançado?
11: Pois é, agora comparem lá. O meu vai ou não vai 10 minutos mais avançado do que os vossos, hein?

0: Sim, mas porquê?
1: É que assim ninguém se deve admirar que os futebolistas se metam no álcool. Se querem que eles joguem com alma e a alma está por dentro, onde queriam eles que eles pusessem o álcool quando precisam de massajar a alma?
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12: Com o Zé da Bricolagem, fica tudo bem arranjadinho, mesmo que não tiverem uso. E se for preciso, ai,

0: Senhoras e senhores, meninas e meninos, bichas e bichos, o Zé do Bricolagem!
1: Ai, homem, estás aí há tanto tempo a parafusar esse parafuso.
2: Oh, mulher, já sabes como eu sou. Cá o Zé do Bricolagem usou o parafusar tântrico.
1: O parafusar tântrico? Mas o que é isso?
2: É quando o parafuso fica com o prego ao fundo.
3: Oh, pai, o meu balanço está torto. Posso dar-lhe umas marretadas, posso?
2: Na casa do Zé Bricolagem não se resolvem as coisas à marretada, porque eu não sou nenhum marreta, como aqueles marretas da Assembleia da República que aprovam leis à marretada, porque votam sem saberem qual é a matéria votada. Olha, logo que chega a tua irmã, eu vou consertar-te o baloiço.
3: Mas para que é que precisa da mana para me arranjar o baloiço?
2: Porque cá o Zé de Bricolagem, quando faz um concerto, quer que o concerto fique bem afinado. Portanto, para o teu baloiço ficar a balançar nos trincas, vou precisar da tua irmã, porque ela nasceu no mês de outubro.
3: E o que é que isso tem?
2: Que tem que ela balança. Ela é balança, entendes?
1: Ai, Zé, o que é que tu estiveste a fazer à nossa cama?
2: Então, estive a acertar-lhe as pernas.
1: Acertar-lhe as pernas? Então, mas a cama ficou com uma perna coxa, homem.
2: Assim com uma perna coxa que a nossa cama ficou certa. Vai por mim, que eu sou o Zé de Bricolagem. É que assim, com a cama a coxear por si, quando estivermos no truca-truca, cansamos-nos muito menos.
1: Ah, quer-se dizer, tu achas bem ter uma cama com uma perna coxa, achas?
2: Então, e por que não? Eu tenho-te a ti há quantos anos e tu tens duas pernas, cada qual com a sua coxa, não tens?
4: Bolas, pai! Para que é que o pai precisa de andar sempre com a ferramenta na mão?
2: Bem vês, eu sou o Zé de Bricolagem. Mas qual é o problema de eu andar sempre com a ferramenta na mão? Posso saber?
4: Oh, é que quando o pai aparece à porta com ela na mão, os meus namorados fogem todos, pai. Hoje o pai apareceu à porta com o martelo e o Toneca escavou por razões políticas.
2: Ok, por razões políticas?
4: Sim, pai. Ao vê-lo com o martelo, foi-se.
2: Prontos, rapariga. Não há cá mais foi-se e martelo. Olha, quando cá vierem os teus namorados, por causa dos buracos, aparece com o berbequim para ver se eles estão assim.
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13: De raso, anda com enxaquecas.
14: Ah, pois enço. Coisa que nunca me faltou foi falta de material para encher.
15: Em frente, arros! Soldado raso.
14: Pronto, meu sargento.
15: Ouvi dizer que tens andado um bocado em baixo e sem forças nenhumas. Olha lá. Tu, por acaso, não terás estado para aí em contacto com qualquer matéria empobrecida?
14: Empobrecida? Por acaso não, meu sargento. Estive em contacto com umas raparigas, mas elas são todas umas riquezas, meu sargento. Umas riquezas.
15: Soldado Raso!
14: Pronto, meu sargento!
15: O que é que tu tens?
14: Estou todo roto, meu sargento.
15: Roto?
14: Ah, sim, meu sargento. Olha lá aqui para o fundo da minha boca. Ah!
15: Já olhei! E depois?
14: E o que é que viu, meu sargento?
15: Um buraco.
14: Um buraco? Está visto! Estou mesmo todo roto, meu sargento. Todo roto!
15: Soldado Raso!
14: Pronto, meu sargento.
15: O que se passa com os teus olhos?
14: Estão todos vermelhos e a lacrimejar lágrimas, não estão?
15: Pois é, estão mesmo. Vou mandar-te para o hospital para fazeres os exames.
14: Exames, eu? Mas eu não tenho estudado nada, meu sargento.
15: Exames médicos. É preciso saber porque é que estás assim com os olhos lacrimejantes e avermelhados.
14: Oh, meu sargento, não são precisos nenhum exames porque eu sei porque é que tenho os olhos todos avermelhados e lacrimejantes. É que eu sou do Benfica, meu sargento. Eu sou do Benfica.
15: Soldado Raso.
14: Pronto, meu sargento.
15: É verdade que estiveste toda a manhã encostado a um tanque?
14: Tive que estar, meu sargento.
15: Tiveste que estar? Não tinhas mais nada para fazer?
14: Claro que tinha, meu sargento. Tinha que lavar a roupa e ficou toda bem lavadinha.
15: O quê?
14: É que o tanque era um tanque de lavar roupa, meu sargento.
15: Isso é muito chato, soldado raso. Muito chato!
14: Muito chato, muita pulga, muito percevejo e muito piolho, meu sargento.
15: Soldado raso!
14: Pronto, meu sargento!
15: Vamos ter mais aviões de caça, sabias?
14: Aviões de caça, meu sargento? Mas se os caçadores andam para aí a queixarem-se da falta de caça, que raio que os aviões vão caçar?
15: Os aviões de caça não caçam caça. São aviões a jacto que ultrapassam a velocidade do som para reequipar a nossa força aérea.
14: Ah, ótimo, meu sargento. Se ultrapassam a velocidade do som, vão ser bons, mas é para levar as cartas para a minha moça, porque o correio demora sempre muito. E às tantas, quando as minhas cartas lá chegam, já ela namora com outro, porque andam lá sempre uns tipos a ver se a caçam.
15: Se calhar são pilotos dos caças supersónicos.
14: Não são, não, meu sargento. Aqueles andam à velocidade da luz.
15: Da luz?
14: Sim, meu sargento. Aqueles gajos também são todos do Benfica.
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0: Coitados dos nossos professores. Fartam-se de sofrer para conseguir alugar numa escola e depois ganham mal como tudo.
1: Coitados dos professores. Tu tens cada uma. Coitados, mas é de nós, que somos mesmo obrigados a vir contra a nossa vontade e não nos pagam nada. Nem sequer uma indemnização.
2: Já viste bem o ministro da Educação? Eu não acredito que ele tenha tido tempo de fazer a escola toda.
1: Ai, que parva. Tu achas que o primeiro-ministro convidava se ele não tivesse a escola toda, achas? Pois fica sabendo que os ministros têm toda a escola toda.
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Eu sei que comecei a ler já há muitos anos porque o meu avô era, pertencia à carrinha da Gulbenkian. Eu comecei a ler desde muito novo. O meu avô sabia ler muito bem e ela gostava sempre de ler. Já li muitos livros, mas não me lembro os títulos. Leio tantos que não me lembro os títulos. No Teu Olhar, do Nicole Spark. E a história é de dois jovens. O jovem porta-se mal e a partir de começa a namorar, começa a se portar um bocadinho melhor. Uma pessoa está, quando está a ler, parece que está mesmo no local que o autor nos está a retratar. Eu acho que a malta, esta gente nova não lê porque há muitos jogos, há computadores, há telemóveis e por isso que não se interessa. O livro para mim é mais importante. Eu gosto muito de ler. Sempre gostei muito de ler. Eu gosto de romances. A vida já é um bocado complicada e assim uma pessoa assim está a ler pensa que é tudo muito bonito.

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2: 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Uma hora.
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